94,9 Alvorada com Starship, Sarah. Jorge Vecelo, Arco-Íris. Bruno Mars, Leave the Door Open. 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

0: 94,9 Alvorada com Sandra de Sá, Bye Bye Tristeza, Olivia Dean, So Easy e Elton John, Candle in the Wind. Ótima noite de quarta para você, agora 10h16.
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6: Olá, querido ouvinte! Seguindo nossa série de purês, hoje é dia do purê de grão de bico. Anota aí: ingredientes, 2 xícaras de grão de bico cozido, 1 colher de tahine, suco de 1 limão, azeite e sal a gosto. Uma dica para o purê ainda mais cremoso: retire as peles do grão de bico após o cozimento. Modo de preparo: escorra o grão de bico e reserve um pouco da água do cozimento. Transfira o grão de bico para o liquidificador, adicione tahine, o suco de limão, azeite e sal. Bata tudo até ficar bem cremoso. Se necessário, água do cozimento aos poucos para ajustar a textura. Prove, ajuste o sal, o limão, o azeite. Se necessário, sirva com um fio de azeite, páprica, grão de bico inteiro e ervas frescas. Bom apetite! Para tirar dúvidas ou saber mais, acesse este e outros podcasts através do nosso site alvoradafm.com.br ou no meu Instagram, Flávio Chapuri. Eu sou o Flávio Trombino para Alvorada FM.

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0: Tony Garrido, Sou Você, Mariah Carey, On My Own e Daniel Ponter, Bad Day. Alvorada, música e informação, 10h58.
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0: Lojas de todo o Brasil participam nesta quinta-feira da 20ª edição do Dia Livre de Impostos. Promovida pela Câmara de Dirigentes Lojistas, a campanha visa conscientizar a população sobre a alta carga tributária no país. Em Belo Horizonte, milhares de produtos serão vendidos com descontos de até 60%. Entre eles, itens de vestuário, carnes, cimento, tintas e acabamento e remédios. A lista com as lojas participantes da capital mineira está disponível no site dialivredeimpostos.org.br. E a Prefeitura de BH vai promover o Feirão de Empregos, Oportunidades e Inclusão. O evento oferece 3.700 vagas em mais de 40 empresas, em áreas como construção civil, indústria e comércio. Há oportunidades para candidatos com diferentes níveis de escolaridade, mesmo inexperientes, e para pessoas com deficiência. Interessados em participar da iniciativa devem apresentar documento de identificação e a carteira de trabalho. O Feirão de Empregos ocorre nesta sexta-feira, das 8 da manhã às 2 da tarde, no CRJ, Centro de Referência das Juventudes, perto da Praça da Estação. Saiba mais no site da Prefeitura de Belo Horizonte. 10h59.
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0: 94,9 Alvorada com Johnny Rivers. Do you wanna dance? Xadé Adur by your side. E Steve Wonder for your love. Ótima noite pra você, 11:22.
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0: 94,9 Alvorada ao som de Peter Gabriel, Mr. Street, Tony Braxton, I Don't Want e Djavan com Esquinas. Alvorada Música e Informação, 11h55.
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0: O filme Natal Amargo entra em cartaz nesta quinta-feira em Belo Horizonte. O longa, dirigido por Pedro Almodóvar, entrelaça a história de dois cineastas em crise, uma em luto e o outro num limbo criativo. Também chega às telonas Chopin, uma sonata em Paris. O drama trata do período em que o aclamado pianista polonês se dividia entre concertos e uma doença progressiva. Outra estreia é Backrooms, um não lugar. Inspirada num curta-metral viral, a obra acompanha pessoas que caem numa dimensão paralela e enfrentam situações perturbadoras. Continua em exibição filmes como O Diabo Veste Prada 2 e Michael.
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0: Acontece no próximo sábado, 8 da noite, no Teatro do Centro Cultural Unimed BH Minas, o espetáculo Prata da Casa. A apresentação, protagonizada por Felipe Frazão, conta a história de Tata, um mestre, sala e zelador de um antigo edifício que enfrenta uma grande transformação. A peça faz parte da programação especial do Festa Festival de Teatro e Artes, que chega à segunda edição com espetáculos voltados aos públicos infantil e adultos. Os ingressos custam R$ 50,00 a inteira e podem ser comprados na bilheteria ou pelo link disponível em nosso site, alvoradafm.com.br. 11h57, eu sou Bel Augusto, obrigado pela companhia, fico por aqui. Ótima quinta-feira que já vem chegando. A gente volta a se encontrar amanhã, 8 da noite. Até lá.
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1: Dia 28 de maio é o dia do hambúrguer. E a gente tem que celebrar isso em grande estilo. Por isso que eu quero te dar duas sugestões de lugares para essa data. O primeiro deles é o Savá. Localizado ali na Praça da Savassi, o Savá é uma hamburgueria especializada em pão de sal, com uma carne maravilhosa e excelentes chopps para você brindar o happy hour com os amigos de forma bem descontraída. Outra opção que eu adoro é o Soul Jazz Burger, uma casa que se dedica a hambúrgueres artesanais de primeira qualidade, com um cardápio extremamente criativo e saboroso e uma trilha sonora perfeita. Como o nome já diz, é uma casa que se dedica ao jazz, um ambiente amplo, confortável, para você celebrar com a turma, a dois ou até mesmo na própria companhia. A verdade é que a nossa cidade tem opções saborosas em todos os bairros. O importante é você encontrar o seu hambúrguer preferido e se divertir nesse dia. Para rever essa dica, você pode me procurar no Coisas de Mineiro ou acessar alvoradafm.com.br/podcast. Sou Isabela Lapa para Alvorada FM.

0: 1:03.
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3: Eu já falei por aqui da arquitetura hostil, essa que tem dividido as grandes cidades em ilhas batizadas de condomínios, verdadeiras celas de muros altos e ruas vazias, fomentando o medo. Falei também que existem várias opções de muros com transparência, que preservam a privacidade e, por causa da sua visibilidade, garantem muito mais segurança. Mas hoje eu quero te falar especificamente dos muros de vidro. Esses que, apesar de supostamente elegantes, aos montes nos bairros nobres, eu não recomendo. Primeiro que eles sujam com muita facilidade e, se você tiver toque de limpeza, vai pirar. Mas o maior problema desse tipo de muro são os pássaros que batem e morrem. O que não acontece em uma janela, pois a iluminação de dentro da casa é diferente da de fora, alertando o pássaro. Assim, queridos ouvintes, fica a dica: muro de vidro, não. Fique por dentro do Mundo Decor. Ouça o Decor e Arte também no site da rádio e veja mais sobre o que eu falo no Instagram You Can Find. Eu sou Janina Esther para a Rádio Alvorada F.

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1: Ricardo Bacelar e Flávio Venturini, Lareira.

0: 2:07.
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2: O aumento nos números de vacinação já reflete positivamente nos indicadores de saúde infantil. Até abril deste ano, as internações de crianças menores de 2 anos por síndrome respiratória aguda grave, associada ao vírus sincicial respiratório, caíram em mais de 50% em comparação com os anos anteriores. A vacina foi incluída no SUS no ano passado, após análise técnica e recomendação da Comissão Nacional de Incorporação de Tecnologia do SUS. A medida representa um avanço significativo para a saúde pública, considerando que na rede privada, a mesma vacina pode custar até R$ 1.500. No total, 1 milhão e 800 mil doses foram distribuídas para a proteção de gestantes a partir da 28ª semana de gravidez. A estratégia está ativa em todo o país, nas unidades básicas de saúde, e busca garantir proteção antes do período de maior circulação do vírus, que costuma atingir o pico agora, no mês de maio.

0: Crazy Set.
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2: Alô, ouvintes leitores da Alvorada FM, hoje eu falo sobre o novo romance desta que admiro tanto, Ana Miranda, intitulado Mar. O livro nasceu de um desejo antigo da autora, escrever com a voz de uma mulher africana arrancada do seu território e trazida ao Brasil como escrava no século XVIII. Lançado pela Armazém da Cultura, o livro conta a história de Adana, filha de um soba angolano, aprisionada aos 13 anos de idade. Atravessando o oceano, ela carrega consigo memórias, espiritualidade e o som dos tambores que atravessam toda a narrativa. Ana Miranda conta que trabalha nesse romance desde os anos 90, em pausas longas, como quem escuta uma voz insistente, voltando no tempo. E o resultado é um texto profundamente lírico, marcado pela oralidade e pela força ancestral da cultura africana. Há ainda uma dimensão muito pessoal, muito forte por parte da Ana. Mar é dedicado à ascendência negra da mãe da autora, Zuila. Ana Miranda é autor de livros fundamentais da literatura brasileira contemporânea, como Boca do Inferno, Dias e Dias e A Última Quimera. Meu nome é Afonso Borges e você pode ouvir e baixar todos os podcasts que eu falo no site alvoradofm.com.br.

0: 4 e 6.
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1: A linha BYD acaba de ganhar mais uma opção de SUV, que no caso é o C-Lion. Trata-se de um veículo de grande porte, com mais de 4,80 metros de comprimento, e vidro traseiro bem inclinado, que dá um toque coupé à carroceria. Esse modelo tem projeto baseado no do sedã Seal, com o qual compartilha o conjunto mecânico, formado por dois motores elétricos, que juntos desenvolvem 531 cavalos de potência. Já as baterias têm 82,5 kWh de capacidade e conseguem proporcionar uma autonomia de até 360 km no padrão do Inmetro. O BYD C-Lion tem proposta mais sofisticada e, por isso mesmo, disponibiliza equipamentos como sistema de som premium com 12 alto-falantes, rodas de 20 polegadas, head-up display, central multimídia com tela giratória de 15,6 polegadas e pacote completo de assistentes eletrônicos à condução. O preço é de R$340 mil.
2: Siga-me no Instagram, Alexandre Carneiro _ Carros, e baixe este e outros podcasts pelo site alvoradafm.com.br. Eu sou Alexandre Carneiro para a Rádio Alvorada.

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2: Balara e Jorge Vercelo, algo me diz.

0: 5:08.
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3: Olá, querido ouvinte, dando sequência à nossa série especial de purês. Hoje é dia do purê de ervilha. Ingredientes: 2 xícaras de ervilha, 1 colher de manteiga, folhas de hortelã e sal a gosto. Modo de preparo: cozinhe as ervilhas em água fervente por cerca de 3 a 5 minutos ou até ficarem macias e bem verdes. Escorra e transfira para um liquidificador. Adicione a manteiga, as folhas de hortelã e uma pitada de sal. Bata até obter um purê liso e cremoso. Se necessário, adicione 1 colher de água do cozimento. Ajuste o sal e sirva. Dica importante: um choque térmico com gelo após o cozimento mantém a cor viva e o sabor doce das ervilhas. Bom apetite! Para tirar dúvidas ou saber mais, acesse este e outros podcasts através do nosso site alvoradafm.com.br ou no meu Instagram, Flávio Chapuri. Eu sou o Flávio Trombino para Alvorada FM.

Agora do som de James Brown, Carry Home, Michael Jackson, Earth Song e Caetano Queixa. 6 horas, bom dia. Em instantes, o painel Alvorada, primeira edição.

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5: São 6h04. Olá, muito bom dia para você. Ligado aqui na 94,9 Alvorada FM Belo Horizonte. Hoje já estamos na quinta-feira, dia 28 de maio de 2026. E a capital mineira amanhece mais uma vez com o tempo estável. O céu ainda não clareou e a temperatura em 17 graus aqui no alto da Raja Gabalha. Eu, Edson Aquino, te acompanho até às 11, até às 9. Vou levando até você as notícias do dia, começando pelos destaques. Bebê de um ano morre em Contagem após ser atingido por linha Concerol. Corpo será velado hoje em BH. Mega operação da Polícia Civil de Minas Gerais contra a extorsão cumpre mais de 130 mandados em 4 estados. Acontece hoje o Dia Livre de Impostos 2026. Plenário da Câmara dos Deputados inicia análise de PEC que prevê o fim da escala 6x1.
6: Esportes.
5: Atlético vence o Puerto Cabello, avança às oitavas de final da Copa do Brasil, ou melhor, da Sul-Americana. E o Cruzeiro define hoje o futuro na Libertadores contra o Barcelona de Guayaquil. Um excelente início de manhã para você. São 6h05, mais música, mais informação e energias positivas no seu dia. Primeira de hoje, Whitney Houston, You Light.

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1: 6:13. O corpo do bebê Ravi Oliveira Dias, de 1 ano e 9 meses, será velado nesta quinta-feira em Belo Horizonte. O sepultamento está marcado para as 16h no Cemitério da Paz, no bairro Caiçaras. Ravi morreu ontem após ser atingido por uma linha cancerol no bairro Arvoredo 2, em Contagem. Segundo a Polícia Civil, o material proibido ficou preso em uma motocicleta e atingiu a criança que brincava na rua em um velotrol. Um jovem de 19 anos foi detido. Ele chegou a prestar socorro ao bebê, que foi encaminhado para a UPA Pampulha, mas não resistiu. E uma mega operação da Polícia Civil de Minas Gerais contra a extorsão e lavagem de dinheiro cumpriu 131 mandados de busca e apreensão em Minas, São Paulo, Rio de Janeiro e Paraná. Ao menos 14 suspeitos foram presos. Segundo as investigações, a organização criminosa, formada por colombianos, venezuelanos e brasileiros, praticava agiotagem com juros diários de até 20% e fazia ameaças contra comerciantes. Mais de 320 vítimas foram identificadas. A ação apreendeu motos, dinheiro em espécie, celulares, computadores e armas. 6:15.

0: Primeiras canções de hoje no painel: Ted Twins, Gordon Crazy, Zizi Pó, César Morena, Paul McCartney, No More Lonely Nights. São 6h22.
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0: E a quinta-feira será de céu parcialmente nublado em Belo Horizonte e região metropolitana. Na capital mineira, a temperatura mínima prevista para hoje 16 graus, máxima pode chegar a 29 e umidade relativa do ar mínima em torno de 40%. Nesse momento, o céu está encoberto, parcialmente nublado. A temperatura em 17 graus aqui no alto da Raja Gabalha.
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0: 6h26.

6 horas mais 33 minutos. Professores da Rede Municipal de Belo Horizonte realizam hoje nova assembleia para definir os rumos da greve. A reunião está marcada para as 8h30 da manhã na Praça da Liberdade. Em greve há 31 dias, a categoria decidiu no último encontro por seguir com a paralisação por tempo indeterminado. Entre as mais de 70 reivindicações do sindicato estão reajuste salarial, progressão de carreira e recomposição de verbas das escolas. A Secretaria Municipal de Educação afirma que 7 dos 8 pontos prioritários já foram atendidos. Segundo o Sindirede BH, cerca de 30% dos professores aderem ao movimento, impactando cerca de 5 mil alunos. E vão até hoje ações de conscientização sobre os riscos do cigarro eletrônico e do tabagismo em Belo Horizonte. A iniciativa da Prefeitura integra a campanha do Dia Mundial Sem Tabaco, celebrado em 31 de maio. Nesta quinta-feira, as ações ocorrem na Estação Central do metrô, a partir das 8h30 da manhã. Durante a programação, serão distribuídos materiais educativos e informações sobre como acessar o tratamento oferecido pela PBH. O programa de controle do tabagismo é gratuito e tem duração média de 6 meses. Mais informações no portal da Prefeitura. 6h34.

0: Bem, Alvorada com Der Holger Notes, One on One, Isabela Taviani, a canção que faltava, Boys to Men, Iris. 6h42.
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0: O Aeroporto Internacional de Belo Horizonte, em Confins, opera normalmente na manhã desta quinta-feira. Os voos 2021 e 1307 da Gol, que partiriam para Rio de Janeiro às 8h05 e São Paulo às 8h45, respectivamente, foram cancelados. Para as próximas horas, não há registro de atrasos no terminal. Entre os principais aeroportos do país, também funcionam normalmente os terminais Congonhas e Guarulhos em São Paulo, além do Galeão e Santos Dumont, no Rio de Janeiro.
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0: E vamos até a Central Alvorada de Trânsito, primeiras informações chegando. Josiele, um bom dia, uma excelente quinta-feira para você.
3: Ei, Edson, bom dia para você também, para o ouvinte que nos acompanha aqui na Alvorada, ótima quinta-feira. Avenida Amazonas, Edson, rumo ao centro, já tem fila perto da rua Desembargador Barcelos, lá no bairro Nova Suíça. Retenção desde o Gameleira. Quem sai da região oeste indo para o centro, pegar a Tereza Cristina, tá valendo muito, Edson. Na saída para Contagem, aí sim, Avenida Amazonas, sem complicações até o momento. 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Josiele Lemos para a Rádio Alvorada.
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5: No Fica a Dica de hoje, eu tenho uma sugestão para quem gosta de teatro. No próximo final de semana, dias 30 e 31 de maio, Belo Horizonte vai receber a peça Mulher em Fuga, com Malu Gali. O espetáculo será apresentado no Sesc Palladium e a obra apresenta momentos diferentes da vida de uma personagem. Uma mulher forte, mas ao mesmo tempo marcada por violência, pobreza, silenciamento social e muitas dores tão comuns a tantas e tantas mulheres. Porém, em contrapartida, a peça também vai mostrar o valor do processo de emancipação e reconstrução, assim como o papel e a importância da relação entre mãe e filha na construção de afetos, memórias e até mesmo conflitos, mostrando temas totalmente contemporâneos e relevantes, sempre com muita emoção. O espetáculo tem apenas duas apresentações, como eu mencionei, e os ingressos já estão disponíveis, tanto na bilheteria como no Simpla. O projeto é idealizado por Thiago Martelli, que afirma que a adaptação dessa obra tão importante de Édouard Louis, um escritor dramaturgo francês, visa homenagear as mulheres que sempre estão em luta pelas próprias vozes. Que tal? Vamos participar? Para você rever essa dica, você pode acessar alvoradafm.com.br/podcasts ou me procurar no Coisas de Mineiro. Eu sou Isabela Lapa para Alvorada FM.
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6: 11 para 7.

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1: Faltando agora 3 para 7.
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1: O Atlético está classificado para as oitavas de final da Copa Sul-Americana após ter vencido ontem o Puerto Cabello por 1-0 na Arena MRV. Mais uma vez, o gol decisivo foi marcado por Bernard aos 17 minutos do segundo tempo. O time precisava da vitória para avançar sem depender do resultado entre Cienciano e Juventus. Agora, o Atlético aguarda o resultado dos playoffs da competição para conhecer o adversário nas oitavas. E na Libertadores, hoje é a vez do Cruzeiro encarar o Barcelona de Guayaquil no Mineirão pela última rodada do Grupo D. Em segundo lugar na tabela, com 8 pontos, a Raposa avança diretamente com nova vitória e, em caso de empate ou derrota, depende do resultado de Boca Juniors e Universidade Católica. A Raposa deve contar com casa cheia. Ao menos 52 mil ingressos foram vendidos para a partida, segundo a atualização mais recente do clube. O jogo entre Cruzeiro e Barcelona está marcado para as 21h30 da noite. Dois para sete.

0: Spagnol Parade con Cutter Club. Do you really want to hurt me? Giovanni è un bolero. Michael Bolton, how am I supposed to live without you? São 7:06.
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3: Edson, a MGC-356 encontrou com a MG-30 na saída para a estrada de Nova Lima, tem trânsito parcialmente impedido, reflexo de ocorrência, congestionamento afetando o caminho desde a 040 no Trevo do Pilar. A dica para quem chega de viagem é insistir com paciência, porque a Avenida Professor Mário Werneck, no Buritis, que seria a alternativa de desvio, não está compensando neste momento, Edson. 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Josiele Lemos para a Rádio Alvorada.
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4: O aumento nos números de vacinação já reflete positivamente nos indicadores de saúde infantil. Até abril deste ano, as internações de crianças menores de 2 anos por síndrome respiratória aguda grave, associada ao vírus sincicial respiratório, caíram em mais de 50% em comparação com os anos anteriores. A vacina foi incluída no SUS no ano passado, após análise técnica e recomendação da Comissão Nacional de Incorporação de Tecnologia do SUS. A medida representa um avanço significativo para a saúde pública, considerando que na rede privada, a mesma vacina pode custar até R$ 1.500. No total, 1 milhão e 800 mil doses foram distribuídas para a proteção de gestantes a partir da 28ª semana de gravidez. A estratégia está ativa em todo o país, nas unidades básicas de saúde, e busca garantir proteção antes do período de maior circulação do vírus, que costuma atingir o pico agora, no mês de maio.
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11: Alô, ouvintes leitores da Alvorada FM, hoje eu falo sobre o novo romance desta que admiro tanto, Ana Miranda, intitulado Mar. O livro nasceu de um desejo antigo da autora: escrever com a voz de uma mulher africana arrancada do seu território e trazida ao Brasil como escrava no século XVIII. Lançado pela Armazém da Cultura, o livro conta a história de Adana, filha de um soba angolano, aprisionada aos 13 anos de idade. Atravessando o oceano, ela carrega consigo memórias, espiritualidade e o som dos tambores que atravessam toda a narrativa. Ana Miranda conta que trabalha nesse romance desde os anos 90, em pausas longas, como quem escuta uma voz insistente, voltando no tempo. E o resultado é um texto profundamente lírico, marcado pela oralidade e pela força ancestral da cultura africana. Há ainda uma dimensão muito pessoal, muito forte por parte da Ana. Mar é dedicado à ascendência negra da mãe da autora, Zuila. Ana Miranda é autor de livros fundamentais da literatura brasileira contemporânea, como Boca do Inferno, Dias e Dias e A Última Quimera. Meu nome é Afonso Borges e você pode ouvir e baixar todos os podcasts que eu falo no site alvoradafm.com.br.
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1: 7:20. A Câmara dos Deputados aprovou em 2 turnos na noite de ontem a PEC que acaba com a escala 6x1 e diminui a jornada máxima de trabalho de 44 para 40 horas semanais, sem redução salarial. O texto recebeu 461 votos favoráveis e 19 contrários e agora segue para análise do Senado. A proposta prevê 2 folgas semanais, sendo uma preferencialmente aos domingos, além de um período de transição. Após 60 dias da promulgação, a jornada cai para 42 horas semanais com adoção da escala 5x2. E 12 meses depois, a carga horária será reduzida para 40 horas semanais. Parlamentares da base governista comemoraram a aprovação e classificaram a medida como histórica. Já deputados da oposição criticaram a proposta e apontaram possíveis impactos econômicos. No Senado, a PEC deve enfrentar resistência e não terá tramitação acelerada. A expectativa, porém, é de que a análise seja concluída antes das eleições. 7:21.

0: Spagnol vorrebbe con Coldplay Feels Like I'm Falling in Love, Ivan Lins Vitoriosa, Duran Duran, Amaro Feeling. 7h29.
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0: Senado não deve apressar a votação da PEC que prevê o fim da escala 6x1. Vamos a Brasília conferir as informações com o repórter José Maria Trindade.
2: Pois não. O projeto com o fim da escala 6x1 será a votação normal no Senado sem pressa. Mas os governistas querem apressar os debates por aqui. O senador Davi Alcolumbre, presidente do Senado, vai se reunir com líderes dos partidos políticos e avaliar o tempo de votação e indicar o relator. Isso é muito importante. O PL vai reavaliar a estratégia que foi adotada na Câmara dos Deputados e que não deu certo. O partido acabou votando a favor da emenda, temendo reflexos deste posicionamento nas eleições, mas acabou se mostrando incoerente, já que claramente o PL é contra o projeto, mas desistiu de fazer esta pressão contrária, com medo do eleitor. E por este projeto, a jornada máxima de trabalho será de 40 horas semanais, com 2 dias de descanso, preferencialmente no domingo. A previsão é de que a partir de agora, o feriado de Corpus Christi e depois o esvaziamento tradicional para as festas de São João, e a partir daí deputados e senadores entram de vez na campanha eleitoral. A Câmara dos Deputados passou a bola para o Senado, que agora está com 2 emendas importantes para votar. Este fim da jornada 6x1 e a PEC da Segurança Pública. Pela pressão de representantes empresariais, os senadores devem mudar o projeto da escala e aí esse assunto volta à Câmara em pelo menos 2 meses. De Brasília, José Maria Trindade para a Rádio Alvorada.
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0: 7h31.

0: Spagna Volado con Charlie Puth, Selena Gomez, We Don't Talk Anymore, Backstreet Boys, I'll Never Break Your Heart. 7:39.
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0: E a quinta-feira será de céu claro, parcialmente nublado em Belo Horizonte e região metropolitana. Na capital mineira, a temperatura mínima registrada hoje foi 16 graus, máxima pode chegar a 27, umidade relativa do ar em torno de 50%. Nesse momento, o sol já brilha, o céu segue parcialmente encoberto, a temperatura em 18 graus aqui no alto da Raja Gabalha.
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0: Josiele, e as vias de acesso, como estão nessa manhã?
3: Edson, teve ocorrência envolvendo três carros na Antônio Carlos, no acesso à Avenida Santa Rosa, em direção ao centro. O trânsito está bem congestionado, afetando a Pedro I no São João Batista. Quem está saindo de Venda Nova, Edson, a alternativa nesse momento é passar pela Cristiano Machado ou pegar o desvio lá no bairro São João Batista, a rua Doutor Álvaro Camargos, depois agora Pari, e retornar a Pedro I na Portugal, passar pela Orla da Lagoa. Caminho inverso da Antônio Carlos, no sentido Pedro I, até o momento o trânsito desenvolve bem, Edson. 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Josiele Lemos para a Rádio Alvorada.
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8: Eu já falei por aqui da arquitetura hostil, essa que tem dividido as grandes cidades em ilhas batizadas de condomínios, verdadeiras celas de muros altos e ruas vazias, fomentando o medo. Falei também que existem várias opções de muros com transparência, que preservam a privacidade e, por causa da sua visibilidade, garantem muito mais segurança. Mas hoje eu quero te falar especificamente dos muros de vidro. Esses que, apesar de supostamente elegantes, aos montes nos bairros nobres, eu não recomendo. Primeiro que eles sujam com muita facilidade e, se você tiver toque de limpeza, vai pirar. Mas o maior problema desse tipo de muro são os pássaros que batem e morrem. O que não acontece em uma janela, pois a iluminação de dentro da casa é diferente da de fora, alertando o pássaro. Assim, queridos ouvintes, fica a dica: muro de vidro, não. Fique por dentro do Mundo Decor. Ouça o Decore Arte também no site da rádio e veja mais sobre o que eu falo no Instagram You Can Find. Eu sou Janina Esther para a Rádio Alvorada FM.
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9: 15 para as 8.

0: 11 para as 8. 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
1: Balara e Jorge Vercelo. Algo me diz.

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1: Faltando agora 8 para as 8, prévia da inflação oficial medida pelo IPCA 15 desacelerou para 0,54% na região metropolitana de Belo Horizonte em maio, informou ontem o IBGE. O índice foi o terceiro menor resultado mensal entre as 11 áreas pesquisadas. A média nacional foi de 0,62% no período. Na Grande BH, 7 dos 9 grupos analisados registraram alta nos preços. Destaque para alimentação e bebidas, com avanço de 1,52%. Já a maior baixa foi observada em transportes, com redução de 1,13%. Mesmo assim, a prévia da inflação oficial em BH e nos municípios vizinhos acumula avanço de 3,12% no ano. O índice é 0,10 ponto percentual acima da média do país.
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1: E a Bolsa de Valores de São Paulo fechou o pregão de ontem em baixa de 0,48% aos 175.744 pontos. O dólar comercial valorizou 0,66%, vendido a R$ 5,06. Já o euro subiu 0,63%, negociado a R$ 5,88. Cotações de hoje, logo mais às 10h30, no Alvorada Express. 6 para as 8.

0: Espanhol Falado com George Benson. Nothing's gonna change my love for you, Adele is on me e Balara Jorge Versilo, Algo Me Diz. 8:01.
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0: Josi, qual o panorama das rodovias?
2: Edson, na MG-356, perto do acesso para a MG-30, saída para a estrada de Nova Lima, tem ocorrência com moto. E devido à situação, interdição parcial, somado ao semáforo por ali, que também trava o trânsito. O congestionamento afeta a BR-040, lá perto do Jardim Canadá. A dica para quem chega de viagem vencendo esse congestionamento na rodovia é descer o anel rodoviário na sequência estrada do bairro Buritis e a avenida Professor Mário Werneck. 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
12: A linha BYD acaba de ganhar mais uma opção de SUV, que no caso é o Sea Lion.
10: Trata-se de um veículo de grande porte, com mais de 4,80 metros de comprimento e vidro traseiro bem inclinado, que dá um toque coupé à carroceria. Esse modelo tem projeto baseado no do sedã Seal, com o qual compartilha o conjunto mecânico, formado por dois motores elétricos que juntos desenvolvem 531 cavalos de potência. Já as baterias têm 82,5 kWh de capacidade e conseguem proporcionar uma autonomia de até 360 km no padrão do 1 metro. O BYD Sea Lion tem proposta mais sofisticada e, por isso mesmo, disponibiliza equipamentos como sistema de som premium com 12 alto-falantes, rodas de 20 polegadas, head-up display, central multimídia com tela giratória de 15,6 polegadas e pacote completo de assistentes eletrônicos à condução. O preço é de R$ 340 mil. Reais. 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Eu sou Alexandre Carneiro para a Rádio Alvorada.
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14: 8 e 7.

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1: 8:14. Acontece hoje a 20ª edição do Dia Livre de Impostos. A campanha visa conscientizar a população sobre a alta carga tributária no país. Em Belo Horizonte, itens como roupas, carnes, cimento, tintas de acabamento e remédios são vendidos com descontos de até 60%, como explica o vice-presidente da Câmara de Dirigentes Lojistas de BH, Fernando Cardoso.
2: É um protesto contra a alta carga tributária do nosso país e também da falta de retorno desse recurso. A gente não tem saúde de qualidade, a gente não tem educação de qualidade, a gente não tem segurança. E nesse dia, a oportunidade de, através do consumo, as pessoas perceberem que elas pagam muito imposto. Terão produtos com 60% da sua carga reduzida. Já são mais de 1.500 lojas participantes. O site para consultar as empresas e os produtos é dlbh.com.br e a participação da sociedade, dos empresários, é importantíssima. Além de ser uma data econômica muito forte para a nossa cidade, também vai gerar a conscientização que a gente sempre buscou nesses 20 anos.
1: E a lista com as lojas participantes da capital mineira está disponível no site dlibh.com.br. dlibh.com.br 8:16.

0: Panel Varanda, Taylor Swift, Feito Filha, Marisa Monte, Esqueça e Jim Diamond, Remember I Love You. São 8h23.
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0: Que região você destaca agora, Josi?
2: Edson, vamos falar de notícia boa para quem dirige lá no Coração Eucarístico, perto da rotatória. A Tereza Cristina já está liberada. Mais cedo tinha uma carreta estragada por ali. O veículo transportava uma composição do metrô. Já foi liberado esse trecho e o trânsito volta a fluir normalmente. E devido a essa situação mais cedo, estava bem congestionado o trajeto e havia impactos também na Via Expressa, para quem chegava de Contagem. Via Expressa, neste momento, também apresenta boas condições. Agora, a Tereza Cristina arrumou o centro na chegada, contorno está com fila devido ao horário de pico. Como na Avenida Amazonas tem o mesmo cenário da contorno até o Gameleira, para quem sai da região oeste da capital, buscar por vias internas é a solução. 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Josiele Lemos para a Rádio Alvorada.
0: Valeu, Josi. E falando de futebol, mesmo com sufoco, o Atlético vence e se classifica para a próxima fase da Sul-Americana. Vem aí o comentário de Paulo Vinícius Coelho na prancheta do PVC, 8h24.
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14: Dudu mudou a cara do jogo no segundo tempo e o Atlético venceu, 1-0, gol de Bernard. O que não muda é o sofrimento. O Atlético jogou mal o primeiro tempo contra o Pedro Cabejo, correu mais riscos, teve finalização rara de Renan Lodi numa bola cruzada. Podia ter se complicado um pouco mais. É verdade que agora tem praticamente 2 meses, 50 dias para trabalhar e melhorar a equipe, mas o Atlético não consegue ser convincente. De qualquer maneira, cumpriu sua obrigação. Venceu por 1-0, classificou-se em primeiro lugar na chave, evitou duas datas, duas quartas-feiras vão ficar livres no final de julho e começo de agosto, sem repescagem da Copa Sul-Americana. O Cruzeiro tenta o mesmo caminho, hoje precisa ganhar do Barcelona de Guayaquil, no Mineirão, e nesse caso será ou o primeiro ou o segundo colocado do seu grupo para avançar nas oitavas de final da Libertadores. Paulo Vinícius Coelho, PVC, Alvorada FM.
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1: 8:37. Com quase 4 mil vagas disponíveis, acontece hoje o 4º Feirão de Empregos da Prefeitura de Belo Horizonte. O evento oferece oportunidades para candidatos com diferentes níveis de escolaridade, com ou sem experiência, além de vagas exclusivas para pessoas com deficiência. Mais de 40 empresas de áreas como construção civil, comércio, alimentação e indústrias estão presentes. O feirão acontece até às 14:00 no Centro de Referência das Juventudes, na rua Guaicurus, número 50, no centro, próximo à Praça da Estação. Para participar, interessados devem apresentar documento de identificação e carteira de trabalho. E a Prefeitura de Belo Horizonte divulgou orientação aos moradores da capital que desejam enfeitar as ruas para a Copa do Mundo 2026. Segundo a PBH, esse tipo de intervenção pode ser caracterizada como instalação cultural e pode ser realizada desde que não configure evento com atração de público ou publicidade associada. Caso contrário, é necessário solicitar autorização do executivo com identificação do responsável, imagem ilustrativa da proposta e indicação do local pretendido. Todas as orientações podem ser conferidas no site da Prefeitura, pbh.gov.br. 8:38.

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1: 8:46 de hoje é dia de tentar a sorte na Mega Sena. A Caixa Econômica Federal sorteia nesta quinta o prêmio que pode pagar 6 milhões de reais para quem acertar sozinho as 6 dezenas. A aposta simples custa R$6 e pode ser feita até as 8 da noite em agências lotéricas de todo o Brasil. Também é possível jogar na Mega Sena pelo site e pelo aplicativo Loterias Caixa. O sorteio está marcado para as 9 da noite.
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1: Últimos dias para conferir a exposição Marlene Barros, Tessitura do Feminino, no Centro Cultural Banco do Brasil. Ao todo, 13 obras em escultura, crochês e bordados convidam a pensar a desvalorização das mulheres ao longo da história. Concebidas a partir de linhas e agulhas, as peças refletem com estética e senso crítico os padrões impostos ao corpo feminino, a limitação da mulher ao espaço doméstico e a ocultação dela no mundo das artes. A exposição Marlene Barros, Tessitura do Feminino, fica em cartaz até 1º de junho. As visitas são gratuitas e ocorrem de quarta a segunda, mediante retirada de ingressos pelo site do CCBB. 13 para as 9.

0: Últimas de hoje no painel, Genesis, That's All, New Radicals, Someday We'll Know, Stephen Bishop, It Might Be You. Faltando agora um minuto para as nove.
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3: Para fechar o nosso giro, Edson, vamos falar da Avenida do Contorno na chegada à Rua Paracatu, que está com o trânsito bem agarrado devido à interdição na direita para o acesso ao posto de combustível. O congestionamento afeta o Complexo da Lagoinha, Viaduto Oeste, Praça do Peixe, chegada da Antônio Carlos e também da Avenida Cristiano Machado. Quem tem como objetivo ir para o centro, reprogramar a ida para lá, buscar vias alternativas também é solução, como chegar ao Barro Preto pela Avenida Tereza Cristina. 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Josiele Lemos para a Rádio Alvorada.
0: Valeu, Josi.
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0: E esses foram os destaques desta quinta. Bebê de um ano morre em Contagem após ser atingido por linha cancerosa. O corpo será velado hoje em BH. Mega operação da Polícia Civil de Minas Gerais contra a extorsão cumpre mais de 130 mandados em quatro estados. Acontece hoje o Dia Livre de Impostos 2026. PEC, que prevê o fim da escala 6x1, é aprovada em dois turnos no plenário da Câmara dos Deputados.
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0: Atlético vence o Puerto Cabello e avança às oitavas de final da Copa Sul-Americana. E o Cruzeiro define hoje o futuro na Libertadores contra o Barcelona de Guayaquil no Mineirão. Mais informações você vai ter no Repórter Alvorada e no Alvorada Express durante a nossa programação. Lembrando que a partir das 5 da tarde tem o painel Alvorada segunda edição. Grato mais uma vez pela ótima companhia. Vamos juntos, bom dia.
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1: Alvorada, são 9:03.
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0: lembrando de Curly Simon, Your So Vain, Lawrence Pausini, La Solitudine, Japan, Meu Bem Querer. 9h29.
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0: Alvorada com Jota Quest, Tim Maia, Sendo Farol, Dan Hartman, I Can Dream About You e Bryan Adams, Everything I Do It For You. Faltando agora 2 para as 10.
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0: Estão abertas as inscrições para o curso gratuito de primeiros socorros oferecido pela Defesa Civil de Nova Lima, na Grande BH. A iniciativa é aberta ao público geral e busca capacitar os participantes para agir de forma segura e eficiente em situações de urgência. As atividades vão acontecer nos finais de semana dos dias 13, 20 e 27 de junho, presencialmente na Fundação Hospitalar Nossa Senhora de Lourdes, no centro da cidade. As inscrições seguem até 3 de junho e podem ser feitas no site da Prefeitura de Nova Lima. As vagas são limitadas. Minas Gerais alcançou nos últimos anos o mais alto índice de desenvolvimento humano da história. A taxa do estado está em 0,809 na escala que vai de 0 a 1. O número é maior que a média nacional de 0,805. Os dados constam no Programa das Nações Unidas para o Desenvolvimento. Um dos principais pontos que contribuem para a alta do índice é a mudança na renda dos trabalhadores. Dados do governo do estado apontam que, desde 2019, mais de 1 milhão de empregos formais foram gerados em Minas. Em relação às empresas abertas, somente em 2025 foram 114.033, uma alta de 116% na comparação com o período pós-pré-pandemia em 2019. Capital Mineira tem sol entre nuvens, a temperatura em 22 graus aqui no alto da Raja Gabalha. 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
0: Alvorada, são 10:01. Bom dia.
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0: Ahora defiende con Jason Mraz, Club Khaled, Lucky, George Michael, One More Try, Billie Eilish, Birds of a Feather. São 10h29.
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0: Roy Orbison, Pretty Woman, Bruno Mars, The Lady Song e Kid Abelha, Garotos, na Alvorada FM. Estas foram as últimas do Edson Aquino, que estará de volta amanhã, a partir das 6 da manhã, no painel Alvorada.
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0: Quase 60 mandados de busca e apreensão são cumpridos hoje em 5 estados, incluindo Minas Gerais, para investigar a infiltração do PCC no setor de combustíveis e em instituições de pagamento e de investimentos. A operação busca desmontar um esquema de fraudes, sonegação e lavagem de dinheiro nas áreas, com foco em 6 fintechs que atuam como bancos paralelos e também para comprovar a adulteração de combustível com uso de solvente. A ação é uma nova fase da Operação Carbono Oculto, iniciada em agosto do ano passado. Em Minas, são 3 mandados cumpridos em Belo Horizonte e 1 em Nova Lima. O governo de Minas nomeou ontem 54 novos delegados para reforço da Polícia Civil do Estado. Os profissionais foram aprovados no concurso público, promovido pela Academia de Polícia, e agora passaram a integrar a segurança investigativa em diferentes regiões de Minas. O objetivo é auxiliar na recomposição dos quadros da corporação. Os novos delegados agora vão passar pelas etapas administrativas de posse e, na sequência, terão que concluir o curso de formação técnico-profissional da Academia de Polícia Civil de Minas Gerais.
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5: Muito bom dia para você que está na Alvorada FM de Belo Horizonte. São 11 horas e 8 minutos. 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

encerrando a primeira parte do bônus aqui na Alvorada com Marina Lima, Fugaz. Ouvimos ainda Ziba, Hear Me Now e Milli Vanilli, I'm Gonna Miss You. 11:35. 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Repetindo o nosso WhatsApp, 31999815757, 11:36, e o bônus de uma hora só de música continua com Show Me The Meaning of Being Lonely, Backstreet Boys.

0: assim a gente encerra mais uma edição do bônus de uma hora só de música com Madonna, Like a Prayer, Seu Jorge, Felicidade e Alejandro Sanz, Coração Partido. Meio-dia e 1 e vamos à apuração do resultado da promoção cultural. O ganhador que leva um par de ingressos para o Arraiá do Pique, que acontece dia 6 de junho às 20 horas no Clube Pique Pampulha, é o Cristiano José de Oliveira, que respondeu certo. A dança em grupo mais famosa e tradicional que acontece nas festas juninas é a quadrilha. Parabéns, Cristiano José de Oliveira. Nossa equipe vai entrar em contato para instruções.
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0: Acontece hoje o Dia Livre de Impostos 2026. A iniciativa, que completa 20 anos, busca ampliar a conscientização sobre o impacto dos tributos no consumo e no ambiente de negócios. Em Belo Horizonte, diversos setores de comércio e serviços devem participar da iniciativa, de acordo com a Câmara de Dirigentes Lojistas. A expectativa é de que milhares de produtos sejam comercializados com descontos de até 60%, entre eles calçados, roupas, material de construção, medicamentos e produtos alimentícios. Mais informações no site dlibh.com.br. E atenção, contribuinte, termina amanhã o prazo para entrega da declaração do Imposto de Renda Pessoa Física 2026. O envio deve ser feito até às 11h59 da noite desta sexta-feira. Segundo a Receita Federal, cerca de 15% dos contribuintes ainda não entregaram a declaração. A multa por atraso varia de R$ 166 a 20% do imposto devido. A declaração é obrigatória para quem teve rendimentos tributáveis acima de R$ 35.584 no ano passado. O procedimento pode ser feito por meio do formulário pré-preenchido, que completa parte das informações automaticamente e dá prioridade na fila de pagamentos. Mais informações no site da Receita Federal.
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0: Na Alvorada FM, Irene Cara, Flash Dance, Tina Turner, Paradise is Here e Barão Vermelho e Frejá por você.
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0: A Bolsa de Valores de São Paulo está em baixa de 0,05% aos 175.660 pontos. O dólar comercial tem baixa de 0,34%, vendido a R$ 5,04. Já o euro tem baixa de 0,14%, negociado a R$ 5,87. A quinta-feira tem tarde de céu claro a parcialmente nublado em Belo Horizonte e região metropolitana. A máxima hoje deve chegar a 27 graus, com umidade relativa do ar mínima em torno de 50%. Ouça logo mais no Repórter Alvorada. Estacionamento rotativo de BH ficará 13% mais caro a partir da próxima semana. Valor do ticket passa para R$ 5,61.
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0: Novas informações com o repórter Diego Costa. Boa tarde para você, Diego.
2: Boa tarde para você também, Flávia Abreu, e para o ouvinte Alvorada. Na BR-040 agora tem lentidão para o motorista no sentido Sete Lagoas, passagem ali por Esmeraldas, em frente ao distrito de Melo Viana, por causa de uma manutenção na pista. Apesar do congestionamento, você ouvinte não precisa desviar a sua rota. No sentido capital, na 040, o trânsito é lento na reta do Califórnia, chegando ao anel rodoviário, quase 3 quilômetros de congestionamento. Neste caso, o desvio pode ser feito pela via expressa a partir do trevo da Ceasa e a Avenida Helena de Vasconcelos Costa. 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Diego Costa para a Rádio Alvorada.
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16: Olá, querido ouvinte, dando sequência à nossa série especial de purês. Hoje é dia do purê de ervilha. Ingredientes: 2 xícaras de ervilha, 1 colher de manteiga, folhas de hortelã e sal a gosto. Modo de preparo: cozinhe as ervilhas em água fervente por cerca de 3 a 5 minutos ou até ficarem macias e bem verdes. Escorra e transfira para um liquidificador. Adicione a manteiga, as folhas de hortelã e uma pitada de sal. Bata até obter um purê liso e cremoso. Se necessário, adicione 1 colher de água do cozimento. Ajuste o sal e sirva. Dica importante: um choque térmico com gelo após o cozimento mantém a cor viva e o sabor doce das ervilhas. Bom apetite! Para tirar dúvidas ou saber mais, acesse este e outros podcasts através do nosso site alvoradafm.com.br ou no meu Instagram, Flávio Chapuri. Eu sou o Flávio Trombino para Alvorada FM.

0: 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Gilberto Gil, palco, Fugees, Killing Me Softly with His Song e Kobe Kyleb Midnight Bottle. 1:03.
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0: Motoristas de Belo Horizonte vão pagar mais caro pelo estacionamento rotativo da capital a partir da próxima segunda-feira. A BH Trans reajustou em cerca de 13% o valor do crédito eletrônico usado nas vagas públicas da cidade. O preço passará de R$ 4,95 para R$ 5,61. O aumento foi oficializado em portaria publicada hoje no Diário Oficial do Município. Segundo o texto, o reajuste considera a atualização dos custos operacionais desde o último aumento em outubro de 2023. Tickets das vagas rotativas da cidade podem ser comprados pelo valor atual até o domingo 31 de maio. Torcedores que vão ao jogo entre Cruzeiro e Barcelona de Guayaquil às 9:30 da noite de hoje no Mineirão devem ficar atentos às alterações no entorno do estádio. Entre as ações 2 horas antes da partida, os semáforos da Avenida Antônio Carlos entre o viaduto São Francisco e a barragem da Pampulha irão operar em flash para otimizar a fluidez. Agentes da Unidade Integrada de Trânsito estarão no local para orientar motoristas e pedestres. Também serão implantados estacionamentos exclusivos para as caravanas dos times em ruas próximas ao Mineirão. Mais informações você encontra no site da Prefeitura de BH.
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0: 23 no alto da Raja Gabalha.
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0: Muito boa tarde, uma excelente quinta-feira para você que está na Alvorada FM de Belo Horizonte, 1:10.
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1: Encerrando a primeira parte do bônus com Bruno Mars, Just The Way You Are, Sade, The Sweetest Taboo e Adriana Calcanhoto, Devolva-me. 1:33. 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O bônus continua com Make Love Out of Nothing at All, Air Supply.

0: encerrando mais uma edição do Bônus com Culture Club, Everything I Own, Luisa Posse, Trem Bala e Cutting Crew, I've Been Loved Before. 2 horas e 1 minuto.
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0: A Prefeitura de Belo Horizonte vai promover o Feirão de Empregos, Oportunidades e Inclusão. O evento oferece 3.700 vagas em mais de 40 empresas em áreas como construção civil, indústria e comércio. Há oportunidades para candidatos com diferentes níveis de escolaridade, mesmo inexperientes, e também para pessoas com deficiência. Interessados em participar da iniciativa devem apresentar documento de identificação e a carteira de trabalho. O Feirão de Empregos ocorre nesta sexta-feira, das 8 da manhã às 2 da tarde, no CRJ, Centro de Referência das Juventudes, perto da Praça da Estação. Saiba mais no site da PBH. E estão abertas as inscrições para o Enem, Exame Nacional do Ensino Médio. O procedimento pode ser feito até 5 de junho na página do participante. A taxa de R$ 85 deve ser paga até o próximo dia 10 via boleto, Pix ou cartões de crédito e débito. Já as provas objetivas e de redação estão marcadas para 8 e 15 de novembro. Principal porta de entrada para o ensino superior no Brasil, o Enem avalia o desempenho escolar dos estudantes ao término da educação básica. Saiba mais no site do Ministério da Educação. Voltamos com outras informações daqui a pouco no Alvorada Express.
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0: Alvorada 2 e 4.
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0: Na Alvorada FM, Queen, I Want to Break Free, Bon Jovi, Never Say Goodbye, Cássia Eller, O Segundo Sol.
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0: O índice Bovespa opera em queda de 0,04% aos 175.667 pontos. No câmbio, o dólar comercial desvaloriza 0,61%, negociado a R$ 5,03. Já o euro cai 0,39%, vendido a R$ 5,86. Região metropolitana de Belo Horizonte tem céu nublado, agora faz 26 graus, no alto da Avenida Raja Gabalha. Confira daqui a pouco no Repórter Alvorada. Petrobras anuncia aumento no preço da gasolina para distribuidores.
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4: Alvorada FM 2:34.
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0: Na Alvorada FM, Madonna, Secret, Spice Girls, Goodbye, Tina Turner, What's Love Got to Do With It, 3 e 2.
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0: A Petrobras vai aumentar em 4 centavos o preço do litro da gasolina para as distribuidoras a partir de amanhã. A alta deveria ser de 48 centavos, mas haverá uma subvenção econômica governamental de 44 centavos. O desconto decretado pelo presidente Lula visa minimizar os efeitos da guerra dos Estados Unidos e de Israel contra o Irã, que provocou alta no preço do petróleo e de derivados. O aumento de 4 centavos no litro da gasolina é o primeiro reajuste anunciado pela Petrobras desde outubro, quando cortou o preço do combustível em 4,9%. A Receita Federal, o Ministério Público de São Paulo e órgãos parceiros deflagraram hoje a segunda etapa do Carbono Oculto, maior operação contra o crime organizado na história do Brasil. Foram cumpridos 59 mandados de busca e apreensão em São Paulo, Minas Gerais, Mato Grosso do Sul, no Paraná e no Rio de Janeiro. A nova etapa da Força Tarefa identificou 6 novas fintechs usadas pelo PCC para sonegação fiscal, blindagem de patrimônio e lavagem de dinheiro. A estimativa é de que tenham sido movimentados mais de 26 bilhões de reais entre 2022 e 2025. Além de crimes financeiros, a operação descobriu adulteração de combustível com uso de nafta. Voltamos com outras notícias no Repórter Alvorada, edição das 4. Você está na Alvorada FM de Belo Horizonte, agora 3:04. Eu sou a Flávia Abreu, fico por aqui e a partir de agora em sua companhia, Giovanni Gandra. Uma ótima tarde para você.
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1: 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E a temperatura? No Alto da Raja, 23 graus.
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11: Olá, uma excelente tarde para você acompanhando a programação da Alvorada FM 94,9. Você sabe por que houve. A partir de agora está no ar o bônus, uma hora só de música. No final do bônus hoje, dois pares de ingressos de cinema da rede Cinearte. Participe respondendo a seguinte pergunta: qual é o nome do filme em que a atriz Jennifer Lawrence interpreta a heroína Katniss Everdeen? Mande o seu nome completo e a sua resposta por mensagem de texto através do nosso WhatsApp, que é o 319-9981-5757. O primeiro a enviar a resposta correta ganha então os dois pares de ingressos de cinema da rede Cinearte. O nome do ganhador é no final do bônus, que começa agora. Confira o que vem por aí.
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1: Fechando a primeira sequência do Bônus, uma hora só de música com Camila Cabello, Havana, Michael McDonald, Pat LaBelle, All My Own, Marisa Monte, Eu Sei. Daqui a pouco, no final do Bônus Alvorada, tem dois pares de ingressos de cinema da rede CineArte para o primeiro que responder corretamente a seguinte pergunta. Qual é o nome do filme em que a atriz Jennifer Lawrence interpreta a heroína Katniss Everdeen? Mande o nome completo e a resposta através do nosso WhatsApp 319-9981-5757. O primeiro a enviar a resposta correta ganha os dois pares de ingressos de cinema da rede CineArte. 3:33. O Bônus continua.

0: Fechando o bônus, uma hora só de música com Michael Jackson, Billie Jean, Beto Guedes, Quando Te Vi, Celine Dion, A New Day Has Come. 4 e 4. Quem leva aqui os dois pares de ingressos de cinema da rede CineArte é a Carolina Senna. O filme em que a atriz Jennifer Lawrence interpreta a heroína Katniss Everdeen é o filme Jogos Vorazes. Parabéns, Carolina Senna. Agora é só aguardar. A nossa equipe vai entrar em contato com você para instruções.
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0: O filme Natal Amargo entra em cartaz hoje em Belo Horizonte. O longa, dirigido por Pedro Almodóvar, entrelaça a história de dois cineastas em crise. Uma em luto e o outro em limbo criativo. Também chega às telonas Chopin, uma sonata em Paris. O drama trata do período em que o aclamado pianista polonês se dividia entre concertos e uma doença progressiva. Outra estrela é Backrooms, um não lugar. Inspirada num curta-metragem viral, a obra acompanha pessoas que caem numa dimensão paralela e enfrentam situações perturbadoras. Continua em exibição filmes como O Diabo Veste Prada 2 e Michael. E estão abertas as inscrições para o programa de formação da 21ª CineOP, Mostra de Cinema de Ouro Preto. A programação reúne oficinas e masterclasses com profissionais do Brasil, da Argentina e do México. Estão entre os temas animação em película, produção sonora e cinema documental. As atividades são gratuitas e presenciais para maiores de 18 anos. As inscrições para as oficinas da Mostra de Cinema de Ouro Preto podem ser feitas via formulário eletrônico até o próximo dia 10. Já o evento ocorre entre 25 e 30 de junho. Saiba mais no site cineop.com.br. Voltamos com outras informações daqui a pouco no Alvorada Express.
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0: Alvorada FM, agora 4:08.
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0: Alvorada FM W, Look at My Girl, Lighthouse Family Run e Zé Ramalho Sinônimos, 4h33.
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0: O índice Bovespa opera em queda de 0,22% aos 175.355 pontos. No câmbio, o dólar comercial desvaloriza 0,59%, negociado a R$ 5,03. Já o euro cai 0,43%, vendido a R$ 5,86. Região metropolitana de Belo Horizonte tem céu claro. Neste momento, faz 24 graus no alto da Avenida Raja Gabalia. Confira daqui a pouco no painel Alvorada Segunda Edição. Estacionamento rotativo vai ficar 13% mais caro na capital mineira.
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0: E agora as informações, as primeiras informações com Emerson Rodrigues, falando sobre o anel rodoviário. Boa tarde, Emerson.
2: Boa tarde, Giovanni. Boa tarde, ouvinte Alvorada. Na região oeste de Belo Horizonte, trânsito lento no anel rodoviário sentido Vitória, entre o trevo do Betânia e o viaduto da Avenida Amazonas. Inclusive, mais cedo, BH Trans divulgou carreta com problemas mecânicos, bloqueando a faixa da direita, ao lado do bairro Madre Gertrudes. Motorista, se você quiser desviar, pode acessar a Avenida Tereza Cristina. Já no sentido Rio de Janeiro, trânsito lento por excesso de veículos e estreitamento de pista na passagem pelo viaduto São Francisco. 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Emerson Rodrigues para a Rádio Alvorada.
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0: Alvorada FM, você sabe porque ouve os Paralamas do Sucesso, Me Liga, La Bouche, Fall in Love, Jack Johnson, Times Like This. Agora 5 horas.
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2: O aumento nos números de vacinação já reflete positivamente nos indicadores de saúde infantil. Até abril deste ano, as internações de crianças menores de 2 anos por síndrome respiratória aguda grave, associada ao vírus sincicial respiratório, caíram em mais de 50% em comparação com os anos anteriores. A vacina foi incluída no SUS no ano passado, após análise técnica e recomendação da Comissão Nacional de Incorporação de Tecnologia do SUS. A medida representa um avanço significativo para a saúde pública, considerando que na rede privada, a mesma vacina pode custar até R$ 1.500. No total, 1 milhão e 800 mil doses foram distribuídas para a proteção de gestantes a partir da 28ª semana de gravidez. A estratégia está ativa em todo o país, nas unidades básicas de saúde, e busca garantir proteção antes do período de maior circulação do vírus, que costuma atingir o pico agora, no mês de maio.
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11: Olá, boa tarde. Eu sou Giovanni Gandra e vamos juntos no Painel Alvorada, segunda edição. Ao meu lado, Renata Silva. Boa tarde, Renata.
12: Boa tarde, Giovanni. Boa tarde a você que nos acompanha.
11: Belo Horizonte tem céu claro e neste momento faz 22 graus no alto da Avenida Raja Gabária.
12: Confira agora as principais notícias desta quinta-feira, 28 de maio.
11: Termina amanhã o prazo de declaração do imposto de renda.
12: Estacionamento rotativo vai ficar 13% mais caro na capital mineira.
11: Petrobras anuncia aumento no preço da gasolina para as distribuidoras.
12: Câmara dos Deputados aprova fim da escala 6x1. Projeto segue agora para o Senado Federal.
11: Desemprego cresce no trimestre até abril, diz IBGE.
12: No futebol, Mineirão lotado recebe hoje jogo decisivo entre Cruzeiro e Barcelona de Guayaquil pela Libertadores.
11: E a Arquidiocese de BH abre campanha de doação de cobertores e agasalhos.
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11: Agora 5 e 7.

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1: 5:15. A Petrobras vai aumentar em 4 centavos o preço do litro da gasolina para as distribuidoras a partir de amanhã.
2: A alta deveria ser de 48 centavos, mas haverá uma subvenção econômica governamental de 44 centavos.
1: O desconto decretado pelo presidente Lula visa minimizar os efeitos da guerra dos Estados Unidos e de Israel contra o Irã, que provocou o encarecimento do petróleo e de derivados.
2: O reajuste no litro da gasolina é o primeiro anunciado pela Petrobras desde outubro, quando cortou o preço do combustível em 4,9%.
1: E a Prefeitura de Belo Horizonte vai aumentar a partir da próxima segunda-feira o valor do estacionamento rotativo de R$ 4,95 para R$ 5,61.
2: O governo municipal diz que a alta é de 13,3%, correspondente à inflação acumulada desde outubro de 2023, quando houve o último reajuste.
1: Os créditos eletrônicos já comprados e os bônus continuarão válidos até a utilização total deles.
2: A prefeitura lembra, estacionar sem o rotativo é infração grave, que sujeita ao motorista a multa de R$ 195, remoção do veículo e anotação de 5 pontos na CNH.
1: Alvorada 5:16.

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1: Cerca de 6 milhões, Alvorada FM, 5:25. Cerca de 6 milhões de contribuintes ainda não entregaram a declaração do imposto de renda à pessoa física, informou hoje a Receita Federal.
2: O prazo para envio dos dados termina amanhã. A multa por atraso varia de R$ 166 a 20% do imposto devido.
1: A declaração é obrigatória para quem teve rendimentos tributáveis acima de R$ 35.584 no ano passado.
2: O procedimento pode ser feito por meio do formulário pré-preenchido, que completa parte das informações automaticamente e dá prioridade na fila de pagamentos.
1: Mais informações no site da Receita Federal.
2: E o Corpo de Bombeiros Militar de Minas Gerais está com inscrições abertas para concursos públicos.
1: São 321 vagas para a formação de soldados e 21 para a de oficiais.
2: A remuneração inicial para cadete é de R$ 7.500 e a de segundo tenente de R$ 11.550.
1: Para concorrer é necessário ter de 18 a 30 anos de idade e a aptidão física.
2: As inscrições podem ser feitas até 17 de junho e custam de R$ 106 a R$ 230, a depender do cargo. Já as provas objetivas estão marcadas para 19 de julho.
1: Os editais dos concursos estão disponíveis no site do Corpo de Bombeiros.
2: Alvorada 5:26.

0: Na Alvora de FM, Jojo, Too Little, Too Lady, Whitney Houston, I Will Always Love You e Ariane Villa-Lobos, Onde Deus Possa Me Ouvir. 5h34.
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3: A quinta-feira em Belo Horizonte é de céu parcialmente nublado.
0: Os termômetros variaram hoje entre 16 e 27 graus. Já a umidade relativa do ar mínima ficou em torno de 50% à tarde.
3: Agora faz 22 graus no alto da Avenida Raja Gabalha.
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3: Vamos às informações do trânsito com o repórter Emerson Rodrigues. Destaque para a Avenida Cristiano Machado. Boa tarde, Emerson.
5: Boa tarde, Renata, Giovanni. Boa tarde, ouvinte do painel Alvorada, segunda edição. Obras no entorno da Estação São Gabriel e também na região do bairro 1º de Maio deixam um trânsito lento na Avenida Cristiano Machado, sentido Venda Nova, a partir do bairro União. E mais à frente, a obra perto da MG10 também deixa o trânsito apertado e provoca lentidão desde o bairro Floramar. Com esse cenário, motorista, você que deixa o centro indo para Venda Nova ou para MG10, pode seguir o caminho pelas avenidas Antônio Carlos e Pedro I. Não importa o que aconteça nos próximos 2 anos, o preço do seguro auto Iuse não muda. 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Emerson Rodrigues para a Rádio Alvorada.
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16: No Fica a Dica de hoje, eu tenho uma sugestão para quem gosta de teatro. No próximo final de semana, dias 30 e 31 de maio, Belo Horizonte vai receber a peça Mulher em Fuga, com Malu Gali. O espetáculo será apresentado no Sesc Palladium e a obra apresenta momentos diferentes da vida de uma personagem. Uma mulher forte, mas ao mesmo tempo marcada por violência, pobreza, silenciamento social e muitas dores tão comuns a tantas e tantas mulheres. Porém, em contrapartida, a peça também vai mostrar o valor do processo de emancipação e reconstrução, assim como o papel e a importância da relação entre mãe e filha na construção de afetos, memórias e até mesmo conflitos, mostrando temas totalmente contemporâneos e relevantes, sempre com muita emoção. O espetáculo tem apenas 2 apresentações, como eu mencionei, e os ingressos já estão disponíveis, tanto na bilheteria como no Simpla. O projeto é idealizado por Thiago Martelli, que afirma que a adaptação dessa obra tão importante de Édouard Louis, um escritor dramaturgo francês, visa homenagear as mulheres que sempre estão em luta pelas próprias vozes. Que tal? Vamos participar? Para você rever essa dica, você pode acessar alvoradafm.com.br/podcasts ou me procurar no Coisas de Mineiro. Eu sou Isabela Lapa para Alvorada FM.
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1: 6:12. O Cruzeiro enfrenta hoje às 21h o Barcelona de Guayaquil do Equador pela última rodada da fase de grupos da Libertadores.
2: Foram vendidos para o jogo decisivo no Mineirão mais de 52 mil ingressos, que custam de R$40 a R$290.
1: Se ganhar, o time celeste avança para as oitavas de final. Em caso de empate ou derrota, terá de secar o Boca Juniors, que recebe a Universidade Católica também nesta quinta-feira.
2: Ontem, o Atlético venceu por 1-0 o Puerto Cabello da Venezuela pela Sul-Americana. Gol do atacante Bernard.
1: A vitória na Arena MRV garantiu a classificação do Galo, que agora aguarda o sorteio da Conmebol para saber o adversário nas oitavas de final.
2: E a CBF informou hoje que o atacante Neymar está com uma lesão de grau 2 na panturrilha direita. O tempo previsto de recuperação é de 2 a 3 semanas.
1: Por isso, o camisa 10 do Santos deve desfalcar a seleção brasileira nos próximos 2 amistosos. E também vira dúvida para a estreia na Copa contra o Marrocos.
2: A comissão de Carlo Ancelotti tem até o dia 12 de junho, véspera do primeiro jogo da amarelinha no Mundial, para decidir se mantém Neymar no elenco. Em caso negativo, o técnico italiano poderá convocar outro atleta.
1: Alvorada FM 10:06.

0: Álvaro de FM, Nexus, By My Side, George Benson, In Your Eyes e Nando Reis com Melim, Onde Você Mora. 4 para 6.
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2: O Aeroporto Internacional de Belo Horizonte e Confins opera normalmente na tarde desta quinta-feira.
0: Também tem funcionamento regular os terminais de Congonhas e Guarulhos em São Paulo e o Aeroporto Internacional Presidente Juscelino Kubitschek em Brasília.
2: A situação é a mesma no Galeão e no Santos Dumont, ambos no Rio de Janeiro.
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2: E o repórter Emerson Rodrigues traz os detalhes do trânsito na Avenida Cardeal Eugênio Pacelli.
4: Renata, excesso de veículos provoca lentidão agora na Avenida Cardeal Eugênio Pacelli, sentido Belo Horizonte, em toda a extensão da Pacelli, na cidade industrial, refletindo também no caminho pela rodovia Fernão Dias, desde o bairro Bandeirantes. Motorista, você ganha tempo acessando a Avenida Francisco Firmo de Matos. E neste momento, trânsito lento na saída do anel rodoviário sentido Rio de Janeiro para a Avenida Cardeal Eugênio Pacelli, por causa de caminhão com defeito, motoristas reduzem a velocidade ao lado do bairro Camargos. 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Emerson Rodrigues, para a Rádio Alvorada.
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1: 6:10. A Receita Federal, o Ministério Público de São Paulo e órgãos parceiros deflagraram hoje a segunda etapa da Carbono Oculto, maior operação contra o crime organizado na história do Brasil.
2: Foram cumpridos 59 mandados de busca e apreensão em São Paulo, Minas Gerais, Mato Grosso do Sul, no Paraná e no Rio de Janeiro.
1: A nova etapa da Força Tarefa identificou 6 novas fintechs usadas pelo PCC para sonegação fiscal, blindagem de patrimônio e lavagem de dinheiro.
2: A estimativa é de que tenham sido movimentados mais de 26 bilhões de reais entre 2022 e 2025.
1: Além de crimes financeiros, a operação descobriu a adulteração de combustível com uso de nafta.
2: E o ministro do Supremo Tribunal Federal, Cristiano Zanin, aceitou hoje a denúncia da Procuradoria-Geral da República contra 9 suspeitos de venda de decisões judiciais no Superior Tribunal de Justiça.
1: Agora os acusados têm 15 dias para apresentar defesa prévia. Também foram concedidos mais 60 dias para a Polícia Federal concluir as investigações.
2: Segundo a PGR, o grupo formado por ex-servidores e empresários interferia no resultado de processos mediante pagamento de vantagens indevidas.
1: Eles podem responder por crimes como corrupção ativa e passiva, violação de sigilo e lavagem de capitais.
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2: 6:19. Aprovado na Câmara dos Deputados, fim da escala 6x1 segue agora para a votação no Senado. Mais informações com José Maria Trindade.
3: Renata, volta para casa com trânsito lento.
4: Pois não. Olha, os governistas comemoram a aprovação do fim da escala 6x1 aqui na Câmara. O presidente Lula considera uma conquista civilizatória. Foi uma articulação de fora para dentro, como se diz no jargão político. Este projeto ganhou primeiro o apoio popular e acabou levando até o PL a votar de forma favorável, mesmo sendo contra no mérito. Os representantes empresariais demoraram a entender este processo e quando iniciaram a pressão, já era tarde. Agora a luta é no Senado. Esta onda da redução da escala de trabalho de 44 para 40 horas semanais, com 2 dias de folga, teve um impulso quando o balconista Rick Azevedo foi para as mídias sociais dizer que era preciso uma revolução para mudar o sistema que ele considera de uma escravidão moderna. É, foi um rastilho de pólvora que dominou as excelências. Para se ter uma ideia, 472 votos pela aprovação e 22 votos contrários, resistentes. A bancada de Santa Catarina manteve o voto contra. Nenhum deputado de Minas votou contra o fim da escala 6x1. Até o deputado Nicolas Ferreira votou a favor. Agora é no Senado. E o presidente Lula prometeu fazer o mesmo processo para tentar aprovar a mudança rapidamente. Mas há resistências. De Brasília, José Maria Trindade para a Rádio Alvorada.

0: Alvorada FM 94,9, você sabe porque houve Jorge Vecilo, Mona Lisa, Maroon 5, Girls Like You e Eric Clapton com Change the World. Agora na Alvorada, 6h29.
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2: As informações do trânsito na Avenida Rajagabalha com o repórter Emerson Rodrigues.
3: Renata, volta para casa com trânsito lento agora na Avenida Rajagabalha, sentido centro, desde o Conjunto Santa Maria até a passagem pelo bairro Cidade Jardim, acesso à Avenida do Contorno e também à Avenida Álvares Cabral. Para ganhar tempo nesse trajeto, motorista, você pode passar por vias internas do bairro São Bento e mais à frente pela Avenida Prudente de Moraes. Na subida para o Belvedere, trânsito lento na Raja, com filas que começam pouco depois do Conjunto Santa Maria e vão até o encontro com a Avenida Barão Homem de Melo. Neste momento, a subida para o Belvedere está melhor para quem escolhe a Avenida Nossa Senhora do Carmo. 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
4: Eu já falei por aqui da arquitetura hostil, essa que tem dividido as grandes cidades em ilhas batizadas de condomínios, verdadeiras celas de muros altos e ruas vazias, fomentando o medo. Falei também que existem várias opções de muros com transparência, que preservam a privacidade e, por causa da sua visibilidade, garantem muito mais segurança. Mas hoje eu quero te falar especificamente dos muros de vidro. Esses que, apesar de supostamente elegantes, aos montes nos bairros nobres, eu não recomendo. Primeiro que eles sujam com muita facilidade e, se você tiver toque de limpeza, vai pirar. Mas o maior problema desse tipo de muro são os pássaros que batem e morrem, o que não acontece em uma janela, pois a iluminação de dentro da casa é diferente da de fora, alertando o pássaro. Assim, queridos ouvintes, fica a dica: muro de vidro, não. Fique por dentro do Mundo Decor. Ouça o Decore Arte também no site da rádio e veja mais sobre o que eu falo no Instagram You Can Find. Eu sou Janina Esther para a Rádio Alvorada FM.
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1: 6h42. O Conselho Federal de Medicina autorizou dois novos tratamentos para o câncer de próstata.
2: Um deles é o ultrassom focado de alta intensidade, técnica menos invasiva que destrói áreas afetadas pela neoplasia sem atingir tecidos ao redor.
1: A outra abordagem é a crioablação, procedimento de precisão que utiliza temperaturas baixas para remover células indesejadas, sem necessidade de cirurgia aberta.
2: O CFM diz que os novos tratamentos provocam menos efeitos colaterais, principalmente nas funções urinária e sexual do paciente.
1: Segundo a Sociedade Brasileira de Urologia, o câncer de próstata mata por ano cerca de 17 mil homens no país.
2: E a Assembleia de Minas pode votar em definitivo a regulamentação de serviços de estética como atividade de saúde.
1: A medida consta de projeto de lei que recebeu hoje parecer favorável da Comissão de Desenvolvimento Econômico.
2: A proposta inclui procedimentos invasivos que precisam ser feitos por profissionais habilitados, entre eles aplicação de botox, preenchimentos faciais, laser de alta potência e peelings.
1: Defensores da matéria falam em incentivar o mercado enquanto garante maior segurança à saúde dos consumidores.
2: A regulamentação de serviços de estética ainda não tem data para ser votada em segundo turno pela Assembleia de Minas.
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0: Na Alvorada FM, Michael Jackson, Human Nature, Vanessa da Mata, Só Você e Eu e Anita Baker, Sweet Love. Alvorada FM, agora faltando 9 para 7.
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2: Noite de Libertadores em BH e o repórter Emerson Rodrigues fala sobre os caminhos para o Mineirão e região da Pampulha.
3: Sim, Renata, logo mais 9:30 tem Cruzeiro e Barcelona de Guayaquil no Mineirão e o trânsito já está sobrecarregado nos caminhos para Pampulha, na Avenida Antônio Carlos, principalmente entre o Hospital Belo Horizonte e o Viaduto São Francisco. Também tem excesso de veículos na Avenida Carlos Luz, desde o Cemitério da Paz até as proximidades do estádio, Avenida Pedro II, com trânsito lento a partir do Monsenhor Messias até o acesso à Avenida Tancredo Neves. Muita paciência, muita atenção motorista. Em alguns trechos, vias internas de bairros ajudam. 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Emerson Rodrigues para a Rádio Alvorada.
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11: A linha BYD acaba de ganhar mais uma opção de SUV, que no caso é o Sea Lion. Trata-se de um veículo de grande porte, com mais de 4,80 metros de comprimento e vidro traseiro bem inclinado, que dá um toque coupé à carroceria. Esse modelo tem projeto baseado no do sedã Seal, com o qual compartilha o conjunto mecânico, formado por dois motores elétricos, que juntos desenvolvem 531 cavalos de potência. Já as baterias têm 82,5 kWh de capacidade e conseguem proporcionar uma autonomia de até 360 km no padrão do Inmetro. O BYD Sea Lion tem proposta mais sofisticada e, por isso mesmo, disponibiliza equipamentos como sistema de som premium com 12 alto-falantes, rodas de 20 polegadas, head-up display, central multimídia com tela giratória de 15,6 polegadas e pacote completo de assistentes eletrônicos à condução. O preço é de R$340 mil.
12: 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Eu sou Alexandre Carneiro para a Rádio Alvorada.
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3: Agora 7,5. O índice Bovespa fechou o pregão de hoje em queda de 0,39% aos 175.063 pontos.
4: No câmbio, o dólar comercial desvalorizou 0,57%, negociado a R$ 5,03. Já o euro caiu 0,42%, vendido a R$ 5,86.
3: O desemprego no país cresceu para 5,8% no trimestre encerrado em abril, informou hoje o IBGE. A taxa é 0,4 ponto percentual acima da registrada entre novembro passado e janeiro deste ano.
4: Isso significa que 6,3 milhões de pessoas procuraram trabalho remunerado, mas não conseguiram.
3: Já a população subutilizada, que reúne quem não encontrou emprego e quem poderia trabalhar mais, recuou para 15,7 milhões.
4: Ainda segundo a pesquisa, o rendimento real habitual no trimestre até abril foi de R$ 3.732. A cifra é 5,3% superior à observada em igual período de 2025.
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0: Na Alvorada FM, em Mato Grosso, Tanto Amar, antes Elton John e Dua Lipa, Cold Heart, Inner Circle, Black Roses. Agora 7:13.
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2: Emerson Rodrigues está de volta com as atualizações do anel rodoviário.
3: Renata, noite com trânsito mais carregado no anel rodoviário em razão do movimento de torcedores do Cruzeiro indo para o Mineirão assistir ao jogo de logo mais 9:30 pela Libertadores. No anel sentido Vitória, a lentidão começa na passagem pelo Betânia e se estende até a saída para a Avenida Antônio Carlos, passagem pelo viaduto São Francisco. E para complicar, tem ocorrência travando o trânsito no anel sentido Vitória, perto do viaduto da Avenida Carlos Luz. Motorista em alguns trechos, a marginal ajuda, mas se possível, reprograme o seu caminho. Já no sentido Rio de Janeiro, anel rodoviário tem trânsito lento entre o viaduto da Carlos Luz e o viaduto da Avenida Pedro II, e a marginal serve como rota de fuga. 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Emerson Rodrigues para a Rádio Alvorada.
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2: 7:18. Atlético vence, mas não convence. O comentário é de Paulo Vinícius Coelho, o PVC.
16: Dudu mudou a cara do jogo no segundo tempo e o Atlético venceu, 1-0, gol de Bernard. O que não muda é o sofrimento. O Atlético jogou mal o primeiro tempo contra o Pedro Cabejo, correu mais riscos, teve finalização rara de Renan Lodi numa bola cruzada. Podia ter se complicado um pouco mais. É verdade que agora tem praticamente 2 meses, 50 dias para trabalhar e melhorar a equipe, mas o Atlético não consegue ser convincente. De qualquer maneira, cumpriu sua obrigação. Venceu por 1-0, classificou-se em primeiro lugar na chave. Evitou 2 datas, 2 quartas-feiras vão ficar livres no final de julho e começo de agosto, sem repescagem da Copa Sul-Americana. O Cruzeiro tenta o mesmo caminho. Hoje precisa ganhar do Barcelona de Guayaquil, no Mineirão. E nesse caso, será ou o primeiro ou o segundo colocado do seu grupo para avançar às oitavas de final da Libertadores. Paulo Vinícius Coelho, PVC, Alvorada FM.

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1: 7h27. A Prefeitura de Belo Horizonte ampliou para as 9 da noite o horário de atendimento do restaurante popular Ebert de Souza.
2: Até então, a unidade localizada na região central recebia o público no máximo às 6h30 da noite.
1: Além de pessoas em situação de rua, catadores de recicláveis cadastrados terão acesso às refeições.
2: A PBH diz que a ampliação no horário de atendimento também será feita em outros restaurantes populares, começando pelo Barreiro e por Venda Nova, que vão oferecer jantar. Porém, as datas não foram anunciadas.
1: E a Arquidiocese de Belo Horizonte lançou hoje a campanha Vestir Esperança.
2: A ação solidária recebe doações de roupas de inverno masculinas e cobertores, que serão partilhados com os irmãos vulneráveis expostos a baixas temperaturas.
1: O órgão da Igreja Católica diz que o frio castiga, mas a indiferença dói muito mais.
2: Os itens, higienizados e em bom estado de conservação, podem ser entregues de segunda a sexta-feira, entre 8 da manhã e 5 da tarde, na acolhida solidária Dom Luciano Mendes de Almeida, no bairro Lagoinha.
1: Mais informações sobre a campanha Vestir Esperança no site da Arquidiocese de BH.
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0: Alvorada FM, você sabe porque ouve os Paralamas do Sucesso, La Bella Luna, John Secada, Too Late Too Soon e Glory Stefan, Reach Hit. Agora 7h35.
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3: A previsão para amanhã na região metropolitana de Belo Horizonte é de céu parcialmente nublado.
0: A temperatura na capital mineira deve variar entre 14 e 26 graus. Já a umidade relativa do ar mínima fica em torno de 50% à tarde.
3: Agora faz 19 graus no alto da Avenida Rajagabalha.
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3: Emerson Rodrigues está de volta com as informações do trânsito na MG30.
4: Renata, caminho livre agora para torcedores do Cruzeiro que vêm do vetor norte para BH assistir ao jogo desta noite pela Libertadores no Mineirão. MG10 com trânsito bom e também na continuação do caminho pela Avenida Pedro I, passagem pela barragem da Lagoa da Pampulha e no trecho da Avenida Antônio Carlos até a chegada à Avenida Abraão Caran. E neste momento, a saída de BH para MG10, na região norte de Belo Horizonte, da região de Venda Nova, apresenta um trecho menor de lentidão do que o normal, tanto para quem passa pela Avenida Cristiano Machado, quanto para quem está saindo pela Avenida Pedro I. Lembrando que obras estão acontecendo por ali, há restrições no tráfego, mas neste momento o trânsito está menos complicado do que o normal para quem está deixando BH e acessando a MG10 no sentido Lagoa Santa. Em Nova Lima, o IPTU retorna em uma nova alternativa de acesso entre Nova Lima e a capital. 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Emerson Rodrigues para a Rádio Alvorada.
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14: Alô, ouvintes leitores da Alvorada FM, hoje eu falo sobre o novo romance desta que admiro tanto, Ana Miranda, intitulado Mar. O livro nasceu de um desejo antigo da autora, escrever com a voz de uma mulher africana arrancada do seu território e trazida ao Brasil como escrava no século XVIII. Lançado pela Armazém da Cultura, o livro conta a história de Adana, filha de um soba angolano, aprisionada aos 13 anos de idade. Atravessando o oceano, ela carrega consigo memórias, espiritualidade e o som dos tambores que atravessam todas as narrativas. Ana Miranda conta que trabalha nesse romance desde os anos 90, em pausas longas, como quem escuta uma voz insistente, voltando no tempo. E o resultado é um texto profundamente lírico, marcado pela oralidade e pela força ancestral da cultura africana. Há ainda uma dimensão muito pessoal, muito forte por parte da Ana. Mar é dedicado à ascendência negra da mãe da autora, Zuila. Ana Miranda é autor de livros fundamentais da literatura brasileira contemporânea, como Boca do Inferno, Dias e Dias e A Última Quimera. Meu nome é Afonso Borges e você pode ouvir e baixar todos os podcasts que eu falo no site alvoradafm.com.br.
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1: Faltando 10 minutos para as 8. A cultura amazônica e o renascentismo inglês têm um encontro marcado no Centro Cultural Banco do Brasil. É o espetáculo Romeu e Julieta de Parintins, Ecos da Selva, da Buia Teatro Company de Manaus.
2: Na trama, a rivalidade entre duas famílias do clássico de William Shakespeare é adaptada para o contexto do Festival Amazonense, que opõe os bois Bumbá, Caprichoso e Garantido.
1: A direção da peça é de Tércio Silva, com música original de Tim Rescala.
2: O espetáculo Romeu e Julieta de Parintins, Ecos da Selva, ocorre de sexta a segunda-feira até 15 de junho. O ingresso custa R$ 30,00 a inteira. Mais informações no site do CCBB.
1: A cultura geek ganha destaque em Belo Horizonte com a 8ª feira da Casa de Quadrinhos.
2: A programação envolve lançamentos de publicações autorais, oficinas, jogos, apresentação de cosplay e exibição de curtas e longas de animação.
1: Neste ano, a feira homenageia Tânia Anaya, uma das pioneiras do cinema de animação em Minas.
2: O evento começa amanhã e segue até domingo, no anexo da Biblioteca Pública Estadual de Minas Gerais e no Museu das Minas e do Metal, no bairro Funcionários, região centro-sul da capital. A entrada é gratuita.
1: A programação completa pode ser conferida no Instagram da Casa dos Quadrinhos.
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0: Na Alvorada FM, Starship, Sarah, Ana Vitória, Amor Perfeito, Mariah Carey, Do You Know Where You Going To? Alvorada FM, você sabe porque houve, agora faltando um minuto para as 8.
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2: As últimas atualizações do trânsito com o repórter Emerson Rodrigues.
3: Renata, segue a interdição parcial do anel rodoviário na pista sentido Vitória, perto do viaduto da Avenida Carlos Luz, em razão de ocorrência. Congestionamento passa de 6 quilômetros, impactando motoristas desde o trevo do Califórnia. Marginal, em alguns trechos, ajuda você a fugir do congestionamento, mas, se possível, reprograme o seu caminho. Já no sentido Rio de Janeiro, boas condições agora para quem passa pelo anel rodoviário. 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Emerson Rodrigues para a Rádio Alvorada.
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0: Belo Horizonte tem céu limpo e neste momento faz 19 graus no alto da Avenida Raja Gabária.
2: Confira agora os destaques de hoje no Painel Alvorada, segunda edição.
0: Termina amanhã o prazo de declaração do imposto de renda.
2: Estacionamento rotativo vai ficar 13% mais caro na capital mineira.
0: Petrobras anuncia aumento no preço da gasolina para as distribuidoras.
2: Câmara dos Deputados aprova fim da escala 6x1. Projeto segue agora para o Senado Federal.
0: Desemprego cresce no trimestre até abril, diz IBGE.
2: No futebol, Mineirão lotado recebe logo mais jogo decisivo entre Cruzeiro e Barcelona de Guayaquil pela Libertadores.
0: E Arquidiocese de BH lança campanha de doação de cobertores e agasalhos.
2: Mais informações no Repórter Alvorada, ao longo de nossa programação. Eu sou Renata Silva e fico por aqui. Boa noite.
0: 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Eu sou Giovanni Gandra e você fica agora com a companhia de Bel Augusto. Obrigado pela sua audiência, boa noite e até amanhã.
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0: Cool in the Gang na programação da Alvorada com Get Down On It. Ainda na sequência Maroon 5 Daylight e Alicia Keys em Paris State of Mind. Ótima noite de quinta para você agora, 8h31.
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0: Ana Caroline, John Legend, Entre Olhares, Bruno Mars e Lady Gaga, Die With a Smile. E teve também Brenda Russell, Piano in the Dark. 8h55, eu sou o Bel Augusto, obrigado pela companhia. Seguimos juntos até meia-noite. Em instantes tem a Voz do Brasil, para ficar ligado em músicas de qualidade, acesse o player de nosso site ou baixe o app da Rádio Alvorada de Belo Horizonte. Conferindo, 8h55, até daqui a pouco.
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